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1: 9:01.
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0: 9:31.
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0: Muito obrigado.
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1: 10 horas em ponto.
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0: 10:30.
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0: 11:02.
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1: 11:33.
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0: 5 horas, em ponto.
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0: Aleluia!
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3: 5 horas e 22 minutos.

0: 5:42.
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2: 6:33.
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1: 7:02.
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1: 7:32.
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1: Vamos pra bailanta, hein, Thiago?
2: Cê vamos!
1: Tô indo!

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1: 8:01.
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começando por aqui mais uma edição do Manhã Integração. Muito prazer, eu sou o Dinho, teu amigão, e a partir de agora te faço companhia, a gente vai juntinhos aqui na melhor programação do seu radinho, tá bom? A partir de agora, liberando os canais de interatividade para você mandar o seu alô, o seu recado via nosso WhatsApp. É, meu amigo, você participa com a gente na manhã mais animada do rádio brasileiro. WhatsApp é o 99744-2711, 99744-2711. É você interagindo com a gente manhã dessa segunda-feira, hoje dia 13 de julho. Vou dar uma atualizada aqui na temperatura, região dos vales, nesse momento registrando a marca dos 15 graus. 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Muito bem, galerinha, dito isso, a partir de agora tá no ar mais uma edição do Manhã Integração, e a gente começa com a nova do Gustavo Lima.

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temperatura nesse momento na marca dos 15 graus. Uma massa de ar frio se instala gradualmente sobre o território do estado. Dessa forma, o dia pode começar com muitas nuvens e até mesmo chuva fraca ou garoa irregular na região. Mas no decorrer do período, o sol aparece alternada aí por nebulosidade. As primeiras horas do dia serão frias, à tarde as temperaturas ficam até amenas, viu? A mínima para hoje 9 graus, a máxima de 16 graus. Já para amanhã, terça-feira, dia 14 de julho, massa de ar frio mantém o tempo firme no vale, o sol predomina durante o dia com pouca nebulosidade. Mas pode ocorrer nevoeiro isolado ao amanhecer. O dia começa com temperaturas baixas, com possibilidade de formação de geada, principalmente nos pontos mais elevados do vale. Durante a tarde, as temperaturas ficam agradáveis. A mínima para amanhã, terça-feira, 5 graus, a máxima de 21 graus. 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

Amanda, essa segunda-feira, comecinho de semana, bom dia pra você, brigadão demais, hein, pelo carinho da audiência. Companhia, a gente vai juntinhos até o meio-dia, agitando o teu radinho, claro, sempre na parceria de RT 811 Veículos. 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

0: Indica um momento de decisões importantes e um possível avanço profissional, Ariano. Siga firme nos seus objetivos, com independência e coragem. O sucesso está mais próximo do que você imagina. Cor do dia azul claro, número de sorte 49.
1: Touro.
0: Seja resiliente, taurino. Mudanças e transformações vão exigir que você vire a página e coloque um ponto final em histórias que já se encerraram. Desapegue-se do passado e permita que o fluxo do novo chegue em sua vida. Cor do dia o verde, número de sorte 29.
1: Gêmeos.
0: A semana inicia com ventos de boa sorte, geminiano. Aproveite a energia dos astros com alegria e felicidade no coração. Realizações e melhora material estarão favorecidas. Atenção apenas para não deixar as oportunidades passarem pelos seus dedos. Cor do dia o roxo, número de sorte 13.
1: Câncer.
0: A segunda-feira chega com as emoções a todo vapor, canceriano. Preste atenção nas oscilações emocionais e evite decisões muito importantes. Resolva as questões do passado e olhe para o futuro sem medo. Cor do dia é o rosa, número de sorte 2.

Boa demais essa música, né? Bibiana, bola sempre com bailaço, fechando mais um bloco da manhã. Integração, bom, galerinha, a gente vai fazer o seguinte, vamos lá para aquele intervalinho, sempre rapidinho, já depois do intervalo eu tô de volta, trazendo muito mais música para você, comecinho de semana, só dá uma atualizada aqui na temperatura.

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0: Leão.
1: Soluções e novas oportunidades irão chegar para você, leonino. As estrelas anunciam uma fase de mais harmonia e de mais tranquilidade. Os relacionamentos, em especial os familiares, serão favorecidos ao longo da semana. Cor do dia é o dourado, número de sorte 18.
0: Virgem.
1: Prosperidade e ganhos materiais inesperados vão abençoar a segunda-feira dos virginianos. Fique atento à sua intuição e observe as oportunidades de agarrar a sorte com as próprias mãos, virgem. Cuidado com a alimentação, um dia para pegar leve. Cor do dia é o marrom, número de sorte 45.
0: Libra.
1: O orgulho e a vaidade podem colocar você, libriano, em uma situação delicada com pessoas que lhe são queridas. Aprenda a olhar com humildade até mesmo aqueles acontecimentos que nos causam alguma desilusão. Cor do dia azul escuro, número de sorte 51.
0: Escorpião.
1: Os astros anunciam um momento de renascimento e boas notícias, escorpiano. Seu caminho tende a se abrir de forma significativa. Procure se cobrar menos e não dar ouvidos às críticas de quem nunca construiu nada. Cor do dia, o preto.

0: bom dia pra você hoje, segunda-feira, comecinho de semana, é, rapaz, hoje é segunda-feira.
1: Meu Deus, que semana que não acaba.
0: Você tá achando semana comprida, hein?
1: Hoje já é sexta-feira?
0: Não, hoje é segunda-feira, comecinho de semana. Calma, calma, meu filho, quem

Mas olha que coisa mais feia. É, da Noruega, gente. Ah, achei que a Noruega ia, acabou não fomos. A terra também, né? Ô, gente, que fase, né? A Argentina tá aí na semifinal da Copa do Mundo. Coisa mais séria? Você não achou? Para de rir, rapaz, não é engraçado, a Argentina tá na semifinal. Aliás, hein? Uma das grandes seleções aí cotadas ao título vai deixar a Copa do Mundo nessa semifinal, porque França e Espanha jogam aí, né? Uma contra a outra na semifinal e uma delas vai dar tchau antes do tempo. Então, uma das grandes seleções fica pelo caminho, pelo menos, né? Vai se desenhando aí, parece, né? Parece que vai ter Argentina e França de novo na final. Parece, né? Princípio. Fazer o que, né, gente? 9:14, a gente continua com o Artibis. Galerinha tá voltando, hein? Ó, regravação, de novo, louco.

0: Tatiane, todo mundo lá em Torres, Rio Grande do Sul, Litoral Norte, né? Ó, ela mandou mensagem de áudio, vamos ouvir?
1: Dinho, bom dia. Bom dia. Beijinho, beijinho.
0: Beijinho, beijinho pra você, Tianita. Querida, saudade do seu. Uma hora eu chego aí de, ó, sem avisar pra gente tomar um cafezinho. Vou levar. É, Tianita, agora tem xícara. Vou levar uma xícara de presente. Ah, contei, não deveria. Deveria ter mantido seguido. Vamos lá pra aquele intervalinho, ó. Depois do intervalinho, tô de volta, trazendo muito mais pra você. Bom dia, boa segunda-feira, bom começo de semana. A gente vai juntinho.

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0: Muito bom dia!
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0: Sim, bora galerinha, vamos lá, nossa primeira Unidade Móvel manhã dessa segunda-feira. 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
0: 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Olha, você toma um cafezinho pra mim, aliás. Agora eu tô com

0: Boa segunda-feira, bom comecinho de semana. Como é bom a segunda-feira, né?
1: Meu Deus, que semana que não acaba.
0: Para com isso, rapaz.
2: Que é isso, meu
0: calma,
2: filho, calma.
0: Hoje é segunda-feira, pergunta que não quer calar.
3: Você tem café? Tem?
0: Ah,
3: quer café?
0: Tá rolando um cafezinho aí?
4: Quero café!
0: Ah, sabe aquele cafezinho?
4: Quero café!
0: Aquele cafezinho passadinho que você faz aí na meia.
1: Diz, já fez o teu cafezinho?
0: Ah, eu já fiz o meu. Já fiz, já faz horas. A gente tá tomando aqui desde cedinho já um cafezinho. É. Ah, mas eu ganhei uma térmica. É, eu já contei aqui pra vocês, né? Ganhei uma térmica que vai 2 litros de café. 2 litros de café, gente. Imagina. Por exemplo, um locutor. Isso é que nem dá uma barra de 1 milhão de reais de ouro, sabe? É a mesma coisa, significa a mesma coisa. O locutor, ele é movido a café. Ele precisa, é o combustível. O locutor é o café. Aliás, tem o locutor, o comunicador, ah, mas eu não tomo café, então cai fora da profissão. Sai fora. Você não representa a classe. Vamos lá, galerinha. 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Bom dia, né? Você continua interagindo com a gente, mandando seu alô, seu recado via nosso WhatsApp 519-9744-2711 519-9744-2711.

0: Sagitário.
1: Ouça com atenção o conselho das pessoas mais velhas ou até mesmo mais experientes que você, Sagitário. A espiritualidade e o autoconhecimento estarão favorecidos. Conecte-se com o seu eu interior e assim tudo vai ficar mais fácil. Cor do dia é o vermelho, número de sorte 11.
0: Capricórnio.
1: Nesta segunda-feira, mantenha os pés no chão e use toda a sua sabedoria para agir com racionalidade, Capricórnio. Buscar o caminho do meio te abrirá portas e oportunidades de sucesso, tanto pessoal como profissional. Cor do dia é o lilás, número de sorte 34.
0: Aquário.
1: Confie seus segredos apenas à espiritualidade, aquariano. Nem todo mundo tem um coração cheio de boas intenções. Então guarde os seus planos e projetos para si. Sua intuição estará clara e será sua grande aliada. Cor do dia é o rosa, número de sorte 23.
0: Peixes.
1: A semana inicia com romance e amizade. Olha só, pisciano, uma sensação de paz interior e harmonia estarão presentes. E você vai ser capaz de espalhar essa energia através das pessoas com quem você convive. A palavra da segunda-feira é gratidão. Cor do dia é o amarelo, número de sorte 8.

ver como é que tá nesse momento. 15 graus aí. Bom, galerinha, a gente vai fazer o seguinte. Você vem comigo para mais um intervalinho. 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
1: Bora lá, a gente volta com a nossa Unidade Móvel direto das ruas. 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Diga lá, Aninha.
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Quinta-feira, e aí, como é que você tá hoje, hein? Tudo tranquilo, tudo numa boa? Como é que foi o seu final de semana, hein? Ah, já sei, você vai dizer, ah, não foi tão bom, e eu sei o motivo, né? É alguma coisa a ver com a Argentina? É, rapaz, né? Que fase que a gente vive, né? Eu vou dizer um negócio, eu acho que eu sou o torcedor mais pé frio da história do mundo, do universo até, porque todo mundo que eu torci aí na Copa do Mundo perdeu, né, galerinha? Eu acho que a grande maioria, né? A grande maioria tá comigo nessa.

0: 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Bom dia pra você, agora 7 minutos faltando pras 10. A gente continua com Luan Santana.
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Muito bom dia pra você, uma boa segunda-feira. Vamos lá, galerinha. 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Vamos lá, galerinha, a gente continua com a banda modelo.

0: gente continua em integração. Bom dia pra você, uma boa segunda-feira.
1: Meu Deus, que semana que não acaba.
0: Parou, segunda-feira, semana cumprida. Você não tá achando que a semana tá demorando pra passar, não? Não é a sensação, não é essa? Deixa eu ver quem tá comigo aqui no... É segunda-feira. Deixa eu ver quem tá comigo aqui no nosso WhatsApp. Bom dia, Dinho. Aqui é o César da Eletromac Concertos. Que tempinho chato hoje. Em plena segunda-feira. Só no cafezinho, é, César? Já tá rolando cafezinho aí?
2: Tem café?
3: Quero café!
0: Quero café!
3: Quero café!
0: É hoje só com cafezinho, né, gente? É, galerinha, cafezinho da segunda-feira não pode faltar. E lá no César já tem, né? Tá rolando cafezinho lá. O César é do meu time, né? Não falta café nenhum dia da vida. Um dia sem café é um dia perdido. Né, César? Você não acha também, César? Um dia sem fazer café, pra que viver? Né? Aquele dia foi desperdiçado. Bom dia, César. Um abraço pro você, queridão. Sempre na companhia com a gente aí. Bom comecinho de semana. Vamos lá agora, 10 horas, 14 minutos. A gente...

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0: Cris. Diga, Larinha.
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deixa eu dar uma atualizada aqui na temperatura, vamos ver como é que tá nesse momento. Temperatura na marca dos 15 graus. Ô César, eu vou levar o termômetro aí pra consertar, César. Sempre fica ali parado, né? Não funciona mais esse negócio. Vai ter que fazer um curso aí de consertar a termômetro, viu, César? Nunca vi disso, cara. A gente olha a temperatura, para de rir. A gente olha a temperatura, tá sempre a mesma coisa, né? Será que não tá estragado aí o termômetro, hein? Não estragou? Vamos lá, galerinha, deixa eu mandar um alusão pro meu amigo Edson Fischer, na companhia com a gente. Bom dia, Edson. Valeu demais aí pela sintonia de sempre. Alusão pra Juliana, interagindo com a gente. Alô, Mari. Mari tá na companhia. Quem mais? Meu amigo Rogério, na companhia com a gente. Arthur, a Cruzeira, valeu. Um abraço aí, galerinha. 28 minutos faltando para as 11, 28 para as 11. A gente continua com a banda

Conceição, bom dia pra você. Obrigadão demais aí pelo carinho da audiência, companhia. Sem casa, o trabalho no trânsito, dando aquela carona pra gente. Valeu demais, hein? Vamos lá pra mais um intervalinho rapidinho. Já já tô de volta com você aqui nas ondas da Integração FM.

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0: tudo certinho, tudo bacana. A gente continua. 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Você manda o seu recado, participa com a gente. Manhã dessa segunda-feira, começando, né, gente? Semana boa.
1: Meu Deus, que semana que não acaba.
0: Ô, semaninha cumprida. Jesus.
1: Hoje já é sexta-feira?
0: Já é sexta-feira. Ô, galerinha, já é sexta-feira por aí, não? Aqui é segunda-feira ainda, viu? Vamos lá. É, já tem isso, né? Semana tem dessas, né? Às vezes em quando parece segunda-feira, né? Mas é bom, né? Bom, bom começar aí uma nova semana, novo dia. Aliás, hein, os dias estão passando tão rápido, gente. Você não tá achando? A gente já tá aí no mês 7. E hoje é dia 13, né? E há 2 dias já é metade do mês. Quando a gente vê, já vai estar no mês 8, faltando 4 meses pro Natal, rapaz. Você já parou pra pensar, fazer as contas? Tá passando, eu acho que tá passando rápido demais. Então eu fico feliz toda segunda-feira, né? Um comecinho de semana. Semana passe devagar, ó. Muita calma, né? Você não tem aquela sensação que falta a hora no seu dia, ou que você não fez, né? Parece que o dia correu, quando vê, de noite, e você não fez o que queria fazer. Não parece isso, que o relógio tá mais apressado. Você não tem aquela sensação que antigamente, para você, principalmente para você aí, mais de 30, 35 anos de idade, você não tem a sensação que parece que o tempo passa mais rápido agora? Antigamente parece que a gente fazia tanta coisa, né? A gente podia sair, passear, trabalhava, fazer um monte de coisa durante o dia, ainda sobrava tempo. Ainda sobrava tempo pra gente assistir o Chaves na TV, né? Você lembra disso, desse tempo? Maravilha! Vamos lá, galerinha, a gente continua com Zé Neto e Cristiano, Cadeira Cativa.
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0: Muito bom dia. Bom...

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Maravilha, né? Olha só, loucura, né, gente? Bom dia pra você, brigadão demais, hein? Por essa sintonia gostosa, você dando carona pra gente nesse momento, né? Bip. Muita atenção no trânsito, né, galera? Tem que ter uma paciência redobrada, né? Muita atenção também nas mudanças aí do tráfego, né? As concessionárias gostam de complicar a vida da galera, né? Rapaz. É uma coisa que ninguém entende. É, muda o sentido, põe mão inglesa, não fala nada pra ninguém. Então cuidado, hein? Cuidado, presta atenção. Vamos lá, galerinha. A gente continua agora 11 horas, 9 minutos. Tem.

não tem uma vizinha fofoqueira, né? Ah, você não tem? Como é que eu explico isso pra você? Você não tem uma vizinha fofoqueira, não? Todo mundo tem. Caso se você não tiver, significa que

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bom dia, uma boa segunda-feira, bom comecinho de semana, gente, continua, hein? 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Lembrando que ainda hoje tem a nossa mensagem do dia, mensagem de otimismo para você aqui nas Ondas da Integração.

0: Muito bem, tá aí o som do Amadil do Brasil, fechando o último bloco aqui do Manhã Integração. Bom, galerinha, a gente vai para aquele intervalinho, depois do intervalo, tô de volta trazendo a nossa mensagem do dia, mensagem de otimismo dessa segunda-feira.
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beleza? Essa segunda-feira, semana começando de bem com a vida. 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E girando o som, Brasil.

agora a nossa mensagem do dia, a mensagem dessa segunda-feira. Sabe, não antecipe os seus problemas. Nem se preocupe com aquilo que talvez, talvez nem aconteça. Aproveite a luz do sol. Eu tenho encontrado tantas pessoas sofrendo por causa de ansiedade. A maioria padece por não ter nenhum equilíbrio ou autoconhecimento. Sem dúvida, devemos, sabe? Devemos ansiar um pouco, isto é normal. Querer sonhar com algo maior sempre faz parte da nossa vida e do nosso cotidiano. Mas não podemos deixar que a ansiedade tome conta de nosso ser. Acontece que a ansiedade costuma nos levar a lugares que ainda nem existe, sabe? O pensamento corre, cria cenários, imagina perdas, ensaia respostas e transforma possibilidades distantes em sofrimento presente. Muitas vezes, sofremos por aquilo que nunca chegará a acontecer, sabe? A gente fica imaginando situações, inventando problemas, dificuldades, mas isso tudo pode não acontecer. Enquanto isso, a vida real, simples e disponível, passa diante de nós com sua luz discreta. Aproveitar a luz do sol não é ser ingênuo diante dos problemas. É sabedoria para não entregar o coração a medos que talvez sejam apenas sombras. Há preocupações legítimas, mas existe uma fronteira delicada entre preparar-se e adoecer por antecipação. Deus nos chama no presente, porque é nele que sua graça se oferece. Não recebemos força para todas as manhãs imaginárias. Você sabe, né? Mas recebemos amparo para hoje. Sabe, esse dia que nos foi confiado. Quando antecipamos tudo, perdemos a capacidade de perceber o pão deste dia, a presença de quem está perto, o descanso possível, a beleza.

também está na luz simples que atravessa a janela. No gesto cotidiano, na tarefa possível, na conversa que acalma. A vida, a vida, ela não se resolve toda de uma só vez. Ela se acolhe passo a passo. E quando deixamos de sofrer por futuros imaginários, o presente recupera sua dignidade. Então, descobrimos que a luz do sol não elimina todas as incertezas, mas recorda ao coração que ainda há beleza suficiente para viver esse dia. Para você, uma excelente manhã. Obrigadão demais por esse carinho da audiência, companhia. Tô ficando por aqui. Tô de volta amanhã, terça-feira, a partir das 8h20. A todos, um bom comecinho de semana. Valeu, galerinha.

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1: Amigos da Integração FM, nos aproximamos do recesso de inverno para os estudantes. No início da carreira como professor, eu também consegui separar uns dias para o lazer e para organizar os materiais que usaria na segunda metade do ano letivo. Com o passar do tempo, ampliei a atuação como docente, atuando na educação básica e no ensino universitário. Além das atividades do ensino, propriamente dito, acabei assumindo funções alusivas à coordenação e gestão de alguns processos. A partir deste estágio da carreira, o mês de julho mudou drasticamente. Não há recesso. O máximo que conseguimos é uma redução nas atividades. Ainda que tenha-se esta situação de envolvimento mais intenso, o que compartilho neste comentário não é uma queixa, longe disso. O objetivo é informar que os afazeres dos professores, não apenas deste professor que vos fala, mas de todos os colegas que assumem muitas outras funções, que nem sempre quem vê a escola de fora e a educação faz ideia de tudo que se passa ali dentro. Os professores, neste tempo que estamos vivendo, são atravessados por muitos desafios que estão para além da sala de aula, que, por outro lado, precisa continuar privilegiando o ensino e a aprendizagem. Mais uma vez, além dos professores, um entendimento mais amplo de tudo o que este profissional faz e de tudo que acontece na escola é importante, pois a sociedade, as famílias, os setores da sociedade são muito importantes nesse diálogo com a escola. E assim nós construímos uma educação efetivamente relevante e de qualidade para a construção de um mundo melhor. Voltamos a semana que vem.
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5: 12 horas e 4 minutos.

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0: mesma hora, em ponto.
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0: 1:20.
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muito boa tarde, ouvintes aqui da Rádio Integração, começando mais uma tarde show por aqui, segundou dia 13/7, agora 1h25. Fica ligadinho comigo na companhia aqui da Rádio Integração. E vamos lá então, apoio cultural NET Gaúcha, internet fibra óptica, ligue peça, instalação, telefone 3716-3000, NET Gaúcha, conectando você sempre. 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

0: hora e 42 minutos.
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E agora 1:47. 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E é isso aí, vamos seguindo na companhia.

0: 10:01.
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E é isso aí, gente. Vocês já sabem que para participar junto comigo aqui da Rádio Integração, é só mandar lá no nosso WhatsApp pelo 99744-2711 ou liga pra cá e conversar comigo no 3716-2188. Manda sua música aqui aí que eu já toco aqui na programação.

0: O embaixador Thiago Brava.
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2: No simples.
1: No simples. Como a gente gosta de viver. Na simplicidade. A gente vai levando a vida. Bora, senhor.

0: 10:23.
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E agora 2:26. 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A recepção ocorre a partir das 19 horas e o jantar a partir das 20 horas. Reserve com uma diretoria. 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

0: muito obrigado.
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3: 2:41. 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

0: E agora 2:43 e vamos dar uma olhadinha na temperatura atual, marcando agora 14,6 graus e a sensação térmica 14,5. A temperatura mínima prevista para hoje era de 9 graus e a máxima 16. A probabilidade de chuva ainda segue em 60% e 6 milímetros. Uma massa de ar frio se instala gradualmente sobre o estado. Dessa forma, o dia pode começar com muitas nuvens e até mesmo chuva fraca ou garoa irregular na região. Mas no decorrer do período, o sol pode aparecer alternando por nebulosidade. As primeiras horas do dia serão frias e à tarde as temperaturas ficam amenas. Então hoje é aquele diazinho bem nublado, né? Amanhã, pelo que vejo aqui, já vamos ter sol para essa semana. 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E é isso aí, vamos seguindo com a programação.
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0: 10:01.
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1: 3:20.
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E agora 4 horas e 3, meu Deus do céu, 4 horas ainda não, 3 horas e 23 minutos. 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E é isso aí, vamos seguindo.

0: 10:41.
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E é isso aí, vamos seguindo a companhia, que eu sigo aqui com música.

0: 4:03.
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E vamos falar sobre a temperatura de amanhã. Para amanhã, terça-feira, a previsão da mínima é de 5 graus e a máxima 21. Não há chance de chuva, 0 milímetros. A massa de ar frio mantém o tempo firme no vale. O sol predomina durante todo o dia, com pouca nebulosidade, mas pode ocorrer nevoeiro isolado ao amanhecer. O dia começa com temperaturas abaixas e com possibilidade de formação de geada, principalmente nos pontos mais altos do vale. Durante a tarde, as temperaturas ficam agradáveis.

0: 4 horas e 20 minutos.
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agora 4:23. 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

0: 4:40.
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4:43. 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E agora, 4:44, e assim eu me despeço da companhia. A Aninha já tá aqui nos estúdios, já tá lá na cozinha fazendo um chimarrão. Logo, logo, a partir das 5 horas, ela inicia o programa do finzinho da tarde aí com você. E vai até as 7 horas da noite. Amanhã, nos vemos a partir da 1 hora no nosso programa Tarde Show. Até lá, um ótimo finzinho de segunda-feira pra você, ouvinte aqui da Rádio Integração. E nos vemos amanhã, terçou, a partir da 1 hora da tarde. É isso, beijo, tchau, tchau.

0: 5 horas, em ponto.
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0: Opa, opa, opa, boa tarde pra vocês. Estamos chegando aqui no nosso finalzinho de tarde. Agora são 5 horas e 8 minutos, a temperatura marca 14 graus e a gente segue fazendo companhia pra você. Quem veio junto aí, estava ligado no Tarde Show com o Gabriel, muito obrigado pela audiência. E agora o convite é pra continuar com a gente, porque a partir de agora eu, a Ana, estou chegando pra te deixar o seu fim de tarde ainda mais leve, com boa música, informação e aquela companhia de sempre. E este dia 13 de julho é uma data especial. Hoje celebramos o Dia do Cantor, o Dia Mundial do Rock, o Dia do Engenheiro de Saneamento, o Dia dos Compositores e Cantores Sertanejos e também o Dia Mundial da Conscientização sobre o TDA. Tem muita música boa, notícia e participação do ouvinte até o começo aí, até o finalzinho da noite. Então aumenta o volume e fique com a gente. Seja muito bem-vindo. Telefone é o 3716-2188 e o nosso WhatsApp é o 997-44-2711. 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Vamos lá começar com Rainha Musical. Tudo isso é por vocês. 5:10. Bom fim de tarde.
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Agora são 5 horas 25 minutos. Danizinha tá aqui com a gente nos estúdios. Cheguei aqui e já tava ela hoje de tarde papeando com o Gabriel. E seguimos juntos, né? Na programação da 87,5. Lembrando aí que para participar o telefone é o 3716-2188. O nosso WhatsApp é o 997-442711. Daqui a pouquinho muita música bonita aí na programação. 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Por aqui seguimos atendendo as participações do meu amigo aqui, o Charles Edu, enviando um WhatsApp, deixa eu olhar. Boa tarde, lindinha. Semana começando e eu daqui te escutando. Charles Edu Samba. Samcam de Estrela Rio Grande do Sul. Muito obrigada, então, Charles. Uma boa tarde para você. Fico feliz aí em saber que você está nos acompanhando a programação logo no começo aí da semana. Um grande abraço para ti e que a sua semana seja repleta de saúde, alegria e boas notícias. Continue sempre com a gente, combinado? Agora são 5h27.

0: Ah, o refrão é fácil, né?
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Faltando 11 minutos para 6 horas da tarde. 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Vamos lá seguindo. Quero agradecer também a mensagem aqui do Charles Edu. Ele fez uma arte pra mim, já que hoje é o dia do cantor sertanejo, né? Gostei demais. Tá lá no Instagram da Rádio Integração. Obrigada, Charles.

0: 6:01.
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Maravilha, agora são 6:07, temperatura marcando 13 graus, bom finalzinho de tarde, uma ótima noite pra você. Vamos lá junto comigo a Ana aqui mais um pouquinho, né? A todos aí, muito obrigado pela companhia. 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E vamos lá agradecer aqui as mensagens que a gente está recebendo. Olha aqui o Vendelino, essa era a festa. Boa noite aos irmãos juntos no aniversário do Vendelino ontem. Uma boa semana aí para vocês. Então vamos rodar um feliz aniversário, né? Ah, e o convite, não recebi o convite. Olha quanta carne, deve ter sobrado muito aí, hein, Vendelino? Se bem que a família tá grande, né? Os mano e as mana, tudo ali ao lado, a família toda reunida lá no Morro Leão, em Capitão. Dá-lhe, Vendelino, pagou a festa, né? Então um abraço muito especial pra você, Vendelino, aí do Morro Leão, que ontem comemorou mais um ano de vida. Receba os nossos sinceros parabéns, com votos de muita saúde, paz, alegrias e inúmeras bênçãos. Que esta nova etapa seja repleta de felicidade, conquistas e momentos especiais ao lado das pessoas que você ama. Esta é uma homenagem carinhosa do Mano João e também de toda a sua família, nosso também, da Rádio Integração FM, agradecendo pela sua companhia e desejando que Deus continue iluminando o seu caminho. Parabéns, Vendelino Bildauer, muitas felicidades e um grande abraço de todos nós. Parabéns. Beijão pra Marli Petri e pro Írio aqui no bairro Bela Vista, também estão com a gente aí na sintonia. Agora são 6:10.

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Agora são 6:27. Bem-vindo aqui no finalzinho de tarde. Tá por aqui já, né? O Gerson Teixeira, o Pantera e também o Alan para apresentar o Bola da Vez logo mais das 7 às 8 horas da noite, né? Programação especial de esporte. Hoje vai estar o Tacha aqui na rádio. Quem mais vai estar aí mesmo? Eu já esqueci, né? Eu sei. O Tacha e o Ivanei, né? O pessoal da Ara, então da Liga, vai estar aqui na Rádio Integração FM. Então acompanhe, vai ser um super programa. Bola da Vez, com certeza, eu estarei na frente do meu televisor, com o chimarrão, com uma pipoca, assistindo Bola da Vez, né? Vou assistir, vou comer uma pipoca doce lá, com Nescau, açúcar, e vou fazer um chimarrão pra mim, e vou assistir aí o programa deles. E comentar também, né? Então, você faça o mesmo aí, gente, vai estar bem legal mesmo a programação. 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Vamos rodar uma música e na sequência eu volto com a previsão do tempo para amanhã.

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0: agora faltando 27 minutos para 7 da noite. Vamos lá então com a previsão do tempo para amanhã, terça-feira, 14 de julho. A terça-feira será de tempo firme em todo o vale, sob influência de uma massa de ar frio. O sol predomina ao longo do dia com pouca nebulosidade, embora possa ocorrer nevoeiro isolado nas primeiras horas da manhã. O amanhecer será de frio intenso, com mínima de 5 graus e possibilidade de formação de geada, especialmente nas áreas mais elevadas da região. À tarde, o tempo segue ensolarado e as temperaturas sobem, chegando aos 21 graus, garantindo uma sensação mais agradável, e não há previsão de chuva para o dia de amanhã. 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

0: 6:42.
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faltando 12 minutos para 7 da noite, né? Daqui a pouquinho tem o programa Bola da Veja. Está aqui nos estúdios Pantera, o Alan e também o Gerson e os convidados, o Tasha e o Vianney, gente. Um super bate-papo aqui no Bola da Vez. Acompanhe. Vai ter sorteio também de kit da Neug Bauer, que eu estou aqui visualizando. E também o conjunto, calção e camiseta aí de algum time aí para sortear. Certo, gente? Então, ó, vamos ficando por aqui, né? No finalzinho da tarde, agradecendo a sua companhia. Muito obrigada pelo carinho da audiência, pelas mensagens e por fazer parte da nossa programação. Foi um prazer estar com você, levando música, informação e boa companhia. Agora a programação da nossa emissora continua, né? Então, desejamos uma excelente noite, com muita saúde, muita paz e bons momentos ao lado de quem você gosta. E não se esqueça, vai lá no YouTube, Rádio Integração FM Arroio do Meio, dá o like lá e assista ao programa, que eu também estarei fazendo o mesmo aí da minha sala, do meu televisor, certo? Então, eu sou a Ana, agradecemos aí então a sua companhia. E até a próxima, né, gente? Então, amanhã, já vou comunicando aqui, né? Amanhã, terça-feira, né? Amanhã tem um evento aí na noite, não sei se conseguirei estar presente no finalzinho da tarde, mas estamos vendo ainda algum meio aí de eu conseguir apresentar o programa. Mas se eu não tiver, gente, me desculpa, tá bom? Um beijão no seu coração, Deus te abençoe e até o nosso próximo encontro. Fique ligado, viu? No Bola da Vez. Tchau!

0: Muito boa noite. Segunda-feira, dia 13 de julho de 2026. Está começando mais um programa Bola da Vez, o de número 84. E hoje vamos falar de campeonato regional e tem algumas manchetes no campo do futebol da região. Vale do Taquari conhece seus últimos três campeões. Teutônia, Estrela e Cruzeiro do Sul conheceram ontem seus campeões. Teutônio Canabarense se tornou tetracampeão. Em Estrela Alta Bronze conquistou o título. Em Cruzeiro do Sul, depois de alguns anos sem campeonato, o Cruzeiro do Centro levou o título. E tá comigo aqui mais uma vez. Boa noite, Gerson Teixeira.
1: Boa noite, Pantera. Boa noite, Alan. Boa noite a todos que estão na escuta da Rádio Integração e também pelas mídias sociais, YouTube, Facebook, enfim. E tem sorteio de novo, né?
0: Tem sorteio, então. Vão participando aí, mande mensagem no nosso sorteio kit da Neugbauer. E mais um conjunto do Milano Futebol Clube, gentilmente cedido pelo meu amigo, nosso amigo, ex-árbitro de futebol, Fernando Ribeiro, lá de Farroupilha. Um abraço pro Fernando. Vamos sortear no fim do programa entre os participantes. E antes a gente começar a entrevista com nossos convidados, preciso também dar mais uma manchete, que depois a gente vai abordar um pouco no fim do programa. Arroio do Meio, o campeonato terminou dentro do campo. Porém, depois de um mês, teve
1: fatos novos,
0: desdobramentos na categoria de veteranos, os bastidores estão fervendo. Tem dirigentes reclamando de jogadores irregulares, mas depois a gente vai abordar um pouco isso aí, mas isso aí eu acho que a liga vai definir, vai tentar resolver da melhor forma possível.
1: É um pipinão para a liga também.
0: E vamos torcer para que tudo se transcorra dentro da normalidade. Mas vamos falar sobre isso depois, mais tarde, um pouco. Hoje então vamos falar de campeonato regional 2026. Está conosco no estúdio aí, meu amigo, nosso presidente, Vianney Ramos. Boa noite, Vianney.
2: Boa noite. Muito boa noite, Gerson Pantera.
0: Boa noite. Também está com ele, muito

0: bem acompanhado pelo senhor Jorge de Freitas.
1: O inexperiente, né? Jorge de Freitas.
0: Taxa, que apitou bem pouquinho, nada, quase. É. Presidente da área e diretor de arbitragem das Divato. Boa noite, Taxa.
2: Boa noite, Pantera. Boa noite, Gerson. Boa noite, Taxa. Público que nos assiste.
0: Taxa.
2: Contente por voltar a essa emissora novamente na Patereta.
1: Novamente. Como ele é inexperiente.
0: Taxa, quantos anos de arbitragem, Taxa? Hoje tu tá só enganando um pouquinho ainda, vamos dizer assim, sextas de noite, nem, né? Dia de semana.
2: Dois joguinhos máximo na Patereta. Dois joguinhos.
0: Quantos anos, Taxa?
2: 40. É. Comecei com 22 e hoje eu tô com 63, na verdade, né? São 41 anos.
0: Bom, acho que assim, antes de nós falar do regional, nós vamos abordar, já que nós estamos com Taxa, eu tô a par, porque eu também faço parte da ARA, da Associação Regional de Árbitros. Taxa, a ARA esse ano completa 40 anos, no dia 21 de agosto, né?
2: Sim, 40 anos. Graças a Deus, né, Pantera, eu acho que eu sou um dos árbitros ainda que passou por essa...
1: Ele apitou um jogo meu, viu? Só para saber. Imagina, eu parei já faz
2: um
1: mais.
2: Um dos árbitros que hoje tá por aí ainda, que passou nos 40 anos, sou eu, né? Presidente várias vezes, hoje atual presidente, com muito orgulho, né, Pantera? Tu que trabalha com nós lá, Vianney, presidente das Livata, que a vida inteira nos deu moral, na verdade, né? Em cima dessa moral, a gente sempre conquistou muita coisa nesse andar, né? Tu é testemunha, Pantera, que a gente trabalha aí, ô Gerson, no mínimo 10 municípios.
1: É muita coisa.
2: Os municipal. E aí no segundo semestre vem o regional.
1: A gente que narrava jogos, né? Um por domingo, vocês sempre estavam em algum campo,
2: sim,
1: em algum lugar, né?
2: É, o Jarcio, eu tenho na minha memória que sempre falo para meus guris, eu digo meus guris que trabalham comigo, com nós lá na área, eu brinco com eles, olha, vocês vão ter que, o velho Taxa não vai estar mais aí, mas vocês vão sofrer para apitar tanta final de regional que nem eu apitei. Eu apitei 7 decisões, Jarcio, de regional.
1: Sim.
2: Eu tive uma passagem muito boa dentro do futebol amador. Mas o que me deixa mais feliz, o Gerson, é a amizade que eu conquistei. Sim. Né?
1: Eu sou testemunha, por exemplo, eu fui campeão regional também pelo Brasil da linha São José, né? Joguei vários amadores, Cruzeiro, Lajado, Arroio do Meio, Estrela. E quando se falava assim, decisão, tem que chamar o Taxa, no meu tempo de jogador. Então tu tira uma ideia, né?
2: Eu tive uma passagem muito boa dentro do futebol amador, graças a Deus. E falando, né, Pantera, de 40 anos da ARA, né? Vamos ter aí dia 22
0: de agosto.
2: Dia 22 de agosto, aqui no município de Arroio do Meio. Vamos fazer uma festa, né, pra deixar marcada essa data, né, de 40 anos da ARA, onde a gente vai convidar várias pessoas envolvidas, principalmente nas ligas, prefeitos, pessoal que trabalha com nós, dirigente das Livata, patrocinador Sertel Sicred, imprensa, toda a imprensa do Vale, no caso, né?
0: Sim.
2: Já fizemos essa reunião aí, toda a imprensa do Vale. E nada mais justo, né, o Pantera, nós que estamos tocando a associação em fazer uma festa para comemorar os 40, não é sempre, né?
0: Com certeza, não. Para quem está nos acompanhando, então, a gente que está envolvido, né, junto, né, a gente teve uma reunião na semana passada. Então essa festa vai acontecer aqui em Arroio do Meio. O presidente das Divato conhece muito bem, o Mirante do Moro São José. Um lugar muito, muito bonito. A gente hoje já está torcendo para que seja um dia de sol, né? Bonito, para a gente aproveitar o dia. Então, as pessoas, a gente está fazendo os convites, né, Taxa? E nem você falou.
1: Eu preciso fazer uma pergunta.
0: 40 anos não são 40 dias, né? Tem que se marcar.
1: Para quem não está por dentro, eu sei que tem gente que está assistindo agora que não sabe bem. A ARA tem sede em Lajeado, né? É claro, é regional, mas por que Arroio do Meio, a festa de 40 anos?
2: É por causa do lugar, por causa do lugar. A gente A gente cuidou muito, né, Gerson, em fazer, por exemplo, num clube. Por exemplo, lá, Estudiantes de São Cristóvão, sim, sabe? A gente se reuniu várias vezes, eu, o Pantera, o Xande, o Sérgio ali, que é os mais da ponta de cima da diretoria, e a gente cuidou muito para escolher o local. E aí eu sempre falo, o Gerson, nas minhas entrevistas, que ninguém é insubstituível, mas eu acho que eu, sem o Xande na área, eu acho que eu não sei se a área não ia quebrar. Cara, o que esse cara faz, agora o Pantera junto, eles começaram com a história de tem que comemorar os 40 anos, tem que comemorar, e eu me tirando o corpo fora. E aí chegou um dia, eu disse, vamos fazer o seguinte, eu assino embaixo, porque eu sou o presidente, e vocês montam. Cara, fomos pra uma reunião agora, poucos dias atrás aí.
1: Tava decidido já?
2: Tava definido, o Pantera e o Xande fizeram tudo, bem dizer.
1: É bom ter parceria,
2: então,
1: né?
2: É, então, assim, ó, contente, né, Gerson, por chegar nessa data aí, associação bem, graças a Deus, muito trabalho mesmo, eu canso de dizer que esse campeonato G8 de futebol de salão, Pantera, ele abriu o leque, como se diz, para a associação. Nós fizemos dois G8, Gerson, e hoje o que tem de competição, salão, mini futebol, futebol de campo, nesses municípios, tudo é área contratada.
1: Que é prestígio.
2: Isso aí, graças a Deus.
0: E assim, né, Tacha, acho que o leque de árbitros, né, você falou antes, né, hoje a área, ela é regional, né, mas é árbitros, é difícil.
1: Federados.
0: Não é federado, né, Tacha?
1: Segundo o Tacha, exemplo, antes ali assim, falou, tem um só, né?
2: Por exemplo, nós só ontem temos o Matheus Seu, que na verdade, né, sim, daqui, que não é federado. O resto tudo é federado que vem pra cá, né? E já vou aproveitar então o momento, né, de agradecer o Vianney, né, o Xande, que eu tenho um olheiro agora na área. O Vianney é o meu olheiro agora, ele vai junto com o genro dele assistir os jogos com o Soder, é delegado, né? E aí o Vianney vai junto, e aí ele traz as novidades, os árbitros novos que nós podemos daqui um pouco trazer para o nosso campeonato regional.
1: Isso que eu ia perguntar, seria a próxima pergunta. Tem uma preocupação em renovação, porque os árbitros vão passando, né? O tempo vai passando, vai comemorar 40 anos, né?
2: Gerson, tu tocou numa ferida, na verdade.
1: É.
2: Porque assim, ó, como tá difícil, cara.
1: É, eu imagino.
2: Como tá difícil. O nosso futebol amador, muito difícil. Quem temos, o Bruno, Darlan?
0: É, daqui.
2: Uns 3, 4 aí que vieram com novo. Mas, pelo que a gente conversa, eu converso muito seguido com o Vianney, a Federação Gaúcha faz muito curso seguido, né?
1: Sim.
2: Então, conversando com o Vianney, conversando com o Soder, a tendência é nós trazer bastante árbitros novos, né? Principalmente agora na
1: federados primeira, aí.
2: Federados, sim, na primeira fase. Inclusive,
1: a Federação Gaúcha deve fazer questão, porque esses caras aprendem muito, né? No amador, né?
2: É, a gente, por intermédio do Vianney, do Soder, conversa bastante com o Voaden, né, sobre isso também. E eles agradecem, né, o Gerson, porque lá tem árbitro que daqui a um pouco não trabalha nenhuma vez,
1: sim,
2: por mês.
1: Sim.
2: Né? E agora no segundo semestre, mas provavelmente só vai ter a segunda divisão, né, Vianney?
0: A2, né?
2: É, segunda e terceira, e então certamente, né, sobra bastante gente lá, e o que sobra a gente traz para cá pro campeonato regional.
1: Tem um recado aqui do Hugo Schmidt, assistindo, tem que festejar, é muita data para passar em branco.
0: Hugo Schmidt é da Diamond, um abraço pro Hugo Schmidt, dono da Diamond Construtora, um abraço aí.
2: É, na verdade é uma vida, né, Gerson?
1: Sim.
2: É uma vida, 40 anos, tá louco, meu Deus do céu.
0: E o nosso primeiro presidente ainda tá entre nós hoje, né, Tacha? Vai estar presente na festa, né?
2: Tá presente na festa, já foram convidados, o Sérgio, nosso tesoureiro, já mandou os convites para esse, que é o Tuta e o Décio Azevedo. O Gerson conhece os dois.
1: Sim.
2: Deve ter apitado o jogo do Gerson também lá atrás.
1: Também.
0: Isso aí. Vianney, Vamos falar de regional, Vianney. Vianney, quantas vezes presidente já? Quantos anos presidente das Divatas, Vianney?
3: Ah, eu tive passagem de 2001 até 2012. Naquele período, dois anos, o Moacir foi presidente, daí eu fui tesoureiro, mas estive diretamente envolvido, 2001 até 2012.
0: 12 anos, então. 10 presidente e dois...
3: Aí depois a gente saiu, né? E realmente estava bem afastado mesmo. Nem estava mais acompanhando. Até porque tinha um envolvimento muito forte no futsal, né? Então, o futsal também me oportunizou, vamos supor assim, conhecer o Brasil, viajar de avião, então tudo isso o futsal me proporcionou.
0: Veja só, né? A Soeva de Venâncio Aires, né? Você
3: exatamente,
0: era.
3: A Soeva de Venâncio Aires, então...
1: Esporte é fantástico, né?
3: E então, em final de 22, início de 23, a gente recebeu um convite aí de retornar aí. Pantero, Tasha, o Lucas Bruni, foram um dos idealizadores da gente voltar. E aí, eu até colocava, eu volto se o Moacir Mantovani voltar também, né? Então, a gente tem uma parceria, na verdade, quem me levou para as Divatas em 2001 foi o Moacir Mantovani, né? Através dele e então. Tal. E aí, então, a gente construiu essa volta no início de 23 e estamos agora fechando o segundo mandato aí para.
1: O Mantovani ia muito lá em casa por conversar com meu pai, que meu pai era do TJD, das Divatas. Sim, é. Então a gente. O Mantovani é um nome também para a história, né?
0: Preciso mandar um abraço aí que veio pra vocês aí, pra vocês dois, pra nós aí. Fernando Ribeiro, lá de Farroupilha, mandar um abraço pro Tasha, pro Vianney, pra mim, pro Gerson aí, pessoal. Tá na escuta, o ex-árbitro, né?
2: O ex-árbitro.
3: Também retribui a ele um abraço aí, né? Foi árbitro na minha gestão, entre 2001 e 2012.
0: Eu bandeirei pro Fernando, imagina, isso, que fase, hein?
3: Era bandeira naquela ocasião. É isso aí, bons tempos.
2: Ô Pantera, tu falou no Fernando, eu lembrei de uma coisa. Fernando, eu tava lá no Canarim ontem assistindo a final.
0: Bah, nem me foi, não vou falar nada que o Tacho quis dizer, hein?
1: Por quê?
0: Hein, Fernando?
1: Deixar todo mundo boiando.
0: Não, acho que não dá pra falar aqui. Foi nos primeiros jogos, acho que o Fernando Ribeiro veio apitar. Eu não conhecia, né?
1: E aí?
0: Passou trabalho lá, daí que o Jorge, chamaram o Tacho pra tirar ele de lá.
1: Bah, mas naquela época era assim mesmo.
3: Não tinha lavrado naquela época, né?
0: Tinha lavrado, mas.
1: Lambrado se derruba. Deus me livre.
0: Vianney, então, e esse regional? Esse regional, ele além de ser a competição. Dos melhores, o melhor do estado do Rio Grande do Sul, sem dúvida, na minha concepção. Mas já tem algumas datas históricas, né, Vianney? São cento e, do Sicredi, cento e quantos?
3: 120 anos Sicredi.
0: Sicredi e
3: Integração.
0: Integração, Lajeado.
3: O melhor Rio Grande do Sul, Minas Gerais. São 45 anos do Sicredi Ouro Branco. Rio Grande do Sul, Minas Gerais também, que o Ouro Branco é de Teutônia, né? E aí a Sicredi dos Vales, que vai completar os 45 em 2027, então 27 também terá comemoração dos 45 anos do Sicredi da região dos Vales. E 70 anos da Sertel deste ano, e para isso queremos que tenhamos mais uma grande edição do nosso campeonato regional.
1: Que começa?
3: Começa. Já começou.
0: Já começou, né?
1: Começou, claro, para vocês, né?
3: Não,
1: estão trabalhando, verdade, faz tempo.
3: O lançamento oficial, então, agora no dia 23, na quinta-feira da semana que vem, no Clube Teutoniense em Teutônia. O jogo de abertura, dia 26 de julho. Jogo isolado em Taquari, Taquariense e Gaúcho Teutônia. E daí, o complemento, realmente, para todos os clubes participantes, a partir do dia 2 de agosto, a bola rola para todos os clubes.
1: Esse jogo do Taquarense é um jogo inaugural do campeonato, seria assim?
0: É o último campeão, já.
1: O último campeão, eu sei. Mas,
3: na verdade,
1: mas
3: sim,
1: bem antes.
3: Já
1: né?
3: O último campeão, com sim. Jogo isolado, que todos
1: sim.
3: Os clubes venham prestigiar.
1: Sim.
3: A imprensa também dá um foco especial para aquele jogo. Então, na verdade, é premiar o campeão de 2025.
1: Tá certo.
0: E o regional, os patrocinadores Sertel Sicredi, né, Vender? Vários anos, né?
3: É, a Sertel Sicredi, estamos indo nesse ano para a 27ª edição. Né? Agora mudamos o nome, é 27º Campeonato Regional Sertel Sicredi. Até ano passado sempre se denominava Copa.
0: Sim.
3: Mas a partir de agora, desse ano, é campeonato.
1: Campeonato.
3: A gente até mudou também a logomarca das Livato, então, tanto como da Sertel, mudou, do Sicredi. Então, e são iniciativas que partiram mais do marketing da Sertel, do Sicredi. Então, essas alterações aí que deu essas inovações aí em termos do marketing nas logomarcas, as Ivato, Sertel, Sicredi.
0: E assim, Vianney, claro, depois a gente vai entrar no detalhe das equipes, mas eu gostaria de frisar um pouco isso aí. O que os patrocinadores junto com as Divata pagaram em premiação mais ou menos ano passado? Eu vi que foram bastante, e esse ano se projetam mais ainda, a premiação maior ainda, né?
3: É, veja bem, a premiação de 2025 foi 120 mil, patrocínio 60 mil da Sertel e 60 mil dividido entre os três Sicredi, as três cooperativas. Então foi 120 mil. E aí, dentro disso, a Civata, claro, também teve a contrapartida, que aí envolve também as bolas, os jalecos, as faixas, os patrocinadores, a janta de lançamento, janta de encerramento. Então, o envolvimento da Azivado nesse quesito foi em torno de R$62 mil no fechamento do Regional 2025.
1: Tem alguns recados aqui, senão vão passar, né? A Liane Schmitz, boa noite, assistindo o programa, que é show. Abraços para vocês, Pantera, Gerson, Tasha, Vianney, amigos que fiz através do futebol. Esperando vocês todos para o nosso segundo jantar baile do Esporte Clube Cruzeiro da linha 32, no dia 1º de agosto. Ela vai se sentir homenageada e prestigiada. Alexandro Prediger, boa noite, Pantera. Isso aqui é para depois, viu, Alexandre? É sobre o que aconteceu em Rio do Meio, tá? E a Lourdes Petri Schmitz também. Boa noite, sempre assistindo o programa. Ótimo programa a todos, parabéns. É isso aí.
0: A Liane é presidente do Cruzeiro da linha 32, que é o único representante de Arroio do Meio no regional, na categoria de veteranos, sempre nos acompanhando. Liane, um abraço para a Liane, para o Flávio, aquela comunidade querida da linha 32. O baile, estaremos lá, né, Tasha?
2: É, né, Pantera? Dia 2 nós temos o regional, né? Vamos ver, dia 1º, né?
0: É.
2: O Flávio já me mandou o convite e eu vou me esforçar para estar presente. Mas vou aproveitar a oportunidade e não é migué meu, Pantera. Agora há pouco eu tava pensando nesse casal.
1: É incrível, né?
2: Cara, eu conheci o Flávio e a Dona Eliane através do futebol, né? No Cruzeiro. Mas, cara, eu nunca vi esse casal diferente. Ô Gerson, nunca vi eles diferentes, sempre fazendo as coisas,
1: sempre
2: sorrindo.
1: É verdade.
2: Meu Deus, ó, parabéns mesmo pra vocês aí.
1: E são assíduos aqui no programa também.
2: É, eu assisto, Pantera, o programa em segunda-feira quando eu tô em casa, eu assisto o programa. E eles estão sempre junto. e parabenizar de novo eles por eles colocar o veterano no regional, que era um sonho deles. E estão aí, ó, estão conquistando mais um sonho deles. E olha o que eles fazem naquela comunidade. É impressionante, ô Gerson. Parabéns para vocês, Flávio e Ilane.
1: E a presidenta hoje, ela tem 3 empregos, só para te saber.
2: Eu escutei esse programa ela falando sobre isso.
1: É, né?
2: E aí, tu quer que diz o quê, Patan?
1: É.
2: Sensacional.
0: Ela está sempre disposta, bem-humorada, então é uma pessoa de bem com a vida, isso é o mais importante.
2: É verdade.
0: O Flávio também sempre.
1: E a paixão pelo Cruzeiro.
0: O Flávio sempre preza muito bem isso, né? Que ele, sem ela, não estaria fazendo.
2: Não ia conseguir.
1: A gente sem conseguir. O apoio da mulher tem não, que nem aquela música, que... né? Vou ver se a minha mulher deixa eu ter vontade.
2: Ô Gerson, é mais ou menos nem lá em casa, Patel. Eu não vi o meu filho crescer, cara, dentro do futebol e da política.
1: Sim.
2: E se eu não tenho uma mulher que me ajude, certamente.
1: Se ela puxa a conta, deu.
2: Separado.
1: É. Ou tinha parado, né?
2: Ou tinha parado.
0: É, isso aí.
1: Sim.
0: Isso aí, né? Então, nós estávamos falando, né? E nós também, as Divata, porque ela tem como é que eu vou dizer, uma entidade que tem uma credibilidade, né, Vianney? Então, ela também, juntamente você também inovou e conseguiu isso na sua gestão, escrevendo Pro Esporte, né? Que veio um recurso já no ano passado, que você dividiu entre as equipes e tem prospecção para mais esse ano, né?
3: É, veja bem, isso aí na verdade não é um Pro Esporte. Esse valor do ano passado é uma emenda parlamentar do deputado.
0: Beleza, não, e pode falar bem tranquilo, podemos falar, acho que até o momento, até semana que vem.
3: Era a emenda parlamentar do deputado Ayrton Artes. E tem uma também encaminhada, muito bem encaminhada para esse ano, né? Embora que eu vejo pelas questões burocráticas, vai ficar para após as eleições.
1: É um problema agora.
0: Para então, tudo, né?
3: Mas está tudo encaminhado. Mas tem sim, tem um projeto Pro Esporte, sim. Ele está, nós já recebemos a confirmação que está tudo adequado. É o que se espera, assim, que a mesa que julga os projetos, vamos supor, deve ter, quem sabe, 100, 200 ou
0: mil
3: projetos lá. E talvez que as entidades do ramo esportivo, talvez sejam 50 que sejam contemplados. Então a gente tem que torcer para que consiga ser contemplado. Então essa é a nossa ansiedade, aguardar de ser contemplado nesse projeto aí, que é um projeto que as Divata inscreveu. Já estamos fazendo isso no terceiro ano consecutivo, de R$200 mil, que seria também para arbitragem, assim como essa emenda.
0: Sim.
3: Então, a princípio, estamos na expectativa. Eu diria assim, a emenda é o mais certo
0: possível.
3: E o projeto do Pro Esporte, ele depende agora da votação, da mesa que vai julgar. Eu sempre digo assim, quem vai, a gente não tem uma ligação, né? Aqueles que vão lá votar, tem que gostar do futebol, do esporte, gostar de olhar para o Vale do Taquari. Então tudo isso engloba essa situação. Mas vamos ficar confiantes que possa vir. Que possa vir e que a gente possa, no final do ano, fazer a divisão entre os clubes que participam da competição.
1: Tomara, vamos torcer. Acho que logo depois, quer dizer, a eleição é no fim do ano, mas até depois tramitar, pode ser que no começo do ano que vem, né?
3: Não, eu...
1: É difícil?
3: Não, o projeto...
1: O projeto, sim.
3: Ele diria sim, ele depende da votação, eu
1: sim.
3: Acho que isso é ainda...
1: É que mesmo. Para tudo, né? Tem campanha,
0: isso é,
1: né?
0: Isso é o projeto Pro Esporte,
1: sim.
0: Projeto, sim, mas a emenda...
3: A emenda, a gente pode... Eu diria assim, a gente pode... Ficar na expectativa que para após as eleições.
0: Sim.
3: Então, vamos supor lá para novembro, eu acredito que isso possa cair na conta.
0: Então, nós falando do Regional Série A, São 19 equipes, presidente, 12 municípios representados, né? É, e tem a categoria de veteranos com 12 equipes. Essa categoria da Série A, e, o que, que você tem a dizer até o momento, as equipes e como é que funciona as regras desse regional? Claro, a gente sabe, eu sei, mas quem está nos acompanhando daqui a pouco quer saber como é que funciona.
1: E tem que ser rigoroso, né?
3: É, veja bem, a gente a cada ano vai inovando, já, a gente já fez as reuniões com os clubes, inovações para esse ano. O clube vai, inscreve o jogador, já vai estar inscrito lá o número da camisa que o jogador vai usar. Aquela camisa que ele tiver escrito no site da Zivata, é a camisa que o atleta vai usar, queira no aspirante, queira na categoria principal. Nós que até o ano passado era denominado categoria de titulares, a partir dessa temporada torna-se categoria principal. Porque nós entendemos titulares são aqueles jogadores que entram em campo, que começam o jogo.
0: Os 11.
3: É, então nós denominamos que a partir dessa temporada é principal, a categoria aspirante é principal. O que pode? Os atletas da categoria aspirante que tem até 23 anos, eles também podem, inscritos no aspirante, podem também jogar na categoria principal. Aí vem uma pergunta, tá, mas nós temos 25 jogadores inscritos na principal, aí cada um com seu número. Aí vem o jogador da categoria aspirante. Nesse momento que vier um jogador da categoria aspirante para jogar na categoria principal, o mesário relata o nome dele na súmula. E aí, nessa situação, esse atleta da categoria aspirante poderá usar o número de uma camisa de um atleta que não estará presente no jogo da categoria principal. Então essa será uma exceção.
1: Substitui com o número de um inscrito.
3: É, que não estará presente nesse jogo.
1: Uhum.
3: Então essa é uma possibilidade. Essas são situações que a gente fez, quer fazer a reunião com os mesários para orientar, para ver, ter essa situação de conhecimento. Assim como a comissão técnica, a partir desse ano, ela vai ter inscrito. O nome deles vai aparecer na súmula.
1: E o banco? Como é que vai ser? Todo mundo?
3: Todos.
1: Livre?
3: Não, a comissão técnica.
1: Ah,
3: não.
1: Só a comissão técnica?
3: Não, não, a comissão técnica. A comissão técnica é o treinador, o auxiliar, o massagista e pode ter um preparador físico, mas tem que ter o CREF. Pode ter um médico, tem que ter o CREMERS. Ou pode ser um fisioterapeuta, aí tem que ter o CREFIT. Tem Sim. que estar inscrito.
1: E o massagista?
3: Massagista não, está
1: livre.
3: Então, e esses aí, na categoria principal e aspirantes, na Série A, eles vão usar a camisa do clube. Camisa do clube identificado com comissão. Treinador, auxiliar, o massagista.
1: Ah, não pode botar uma gravata, tem que ir camiseta.
0: Tem que vir. E o importante é que eles vão já, eles vão ter que tá inscrito no site.
3: Vai estar inscrito.
0: Não é chegar lá, não vou trocar de massagista cada domingo, não é assim que funciona.
3: Tem que estar inscrito e aí aparece o nome na súmula, ele vai ali só assinar o nome dele na súmula. Como funciona com os atletas. O nome já vem na súmula, então a única coisa que a gente vai oportunizar lá na frente, quem sabe lá antes da semifinal, a gente colocou isso. Daqui a pouco um clube vai trocar de treinador. Ah, vamos trocar o
0: treinador, demitir o treinador.
3: É, daí nós vamos oportunizar ainda antes da semifinal inscrever um outro treinador, isso sim.
0: Sim.
3: Ou um outro integrante da comissão.
1: Pode
3: técnica.
1: Mudar uma vez só então.
3: Não é que pode ter, pode ser que o treinador pode cair duas, três vezes.
0: É.
1: Pois é, por isso que eu perguntei. Por isso que eu perguntei.
3: Eu não quero derrubar nenhum. É. Na verdade, nós estamos fazendo isso aí para dar visibilidade para os treinadores.
1: Não, é bom, eu consultei hoje o site da Aslivata, copiei um monte de nome de jogador aqui, ó. Exato. Isso é muito importante.
3: E aí,
1: muito.
3: Vamos supor, nós queremos que os treinadores sejam conhecidos pelo mundo afora.
1: Assim como o Pantera, né?
0: É, contratos para a próxima temporada com maior valor, né?
3: Eles comecei a ser valorizado que nem os atletas.
1: Não, mas pode ocorrer, né? O clube trocar. E daí, é mais se... difícil, mas pode ocorrer.
3: Daí, né? Assim, com os dialectos da Zivata, que nós mudamos o nome agora para comissão orientador. Então é o dirigente, vai ter o dialecto da Zivata. O segurança, que na primeira fase é um segurança no portão, jaleco, e os dois maqueiros. Os dois maqueiros, a gente sempre determinou que também, enquanto não é obrigatório segurança particular, os dois maqueiros fazem a função de maqueiro, mas também exercem a função de segurança. Só que nós não queremos mais que eles fiquem lá junto com a comissão técnica. Os maqueiros vão ficar ali
1: sentados
3: próximo ao mesário.
1: Isso aí.
3: Ele vai, quando for chamado pelo árbitro, vai agir.
1: Pra atender igual as duas equipes.
3: Mas nós não queremos mais usar misturado, porque a gente viu situações que às vezes uma queira gritava mais que o treinador, que o jogador, então.
1: Sim.
3: Cada um no seu quadrado,
1: no seu
3: espaço. Então, dessa forma que queremos proceder para. Na verdade, assim, para melhor. E os jogadores, a gente sempre orienta. Em pé é o treinador e o auxiliar, os demais é sentar no banco, na cadeira.
1: Isso não dá tumulto, né?
3: É, então pra...
1: Por falar em tumulto...
3: Pra agilizar, pro jogo andar, né?
1: Sim.
3: E assim, então, a gente sugeriu o auxiliar técnico. Ele pega a súmula, com o mesário, a hora que o mesário chega no campo... Ele leva lá no vestiário, enquanto que os jogadores estão se trocando,
1: assina.
3: Ele vai pegando a assinatura deles e 10 minutos antes iniciar o jogo.
1: Para não ter atrasos mesário, também, né?
3: Mesário junto com o documento dos atletas, a gente sugeriu
1: a
3: que
1: carteirinha.
3: Cada um fizesse uma foto do documento e levasse junto, então fazer uma pastinha com os documentos entregue para o mesário e o mesário vai conferir lá. O número de atletas, lá tem que estar já identificado, os 11 titulares, os reservas, o mesário vai conferir se realmente tem os, sei lá, pode ter 10 reservas, não, pode ter 14 reservas, 10 podem...
1: Pode botar todo o grupo junto, todos os inscritos, pode ficar no banco?
3: Sim, todos. São os 25, pode ficar 25.
1: Assim foi na Copa do Mundo, né?
3: No caso, estaria 14 reservas. Dos 14, 10 podem
1: entrar
3: em 5 momentos diferentes, sem contar o intervalo. Então, essas...
1: E o intervalo vai ser sempre?
3: Não, o intervalo, como assim?
1: Se tiver, não tiver calor, se não tiver...
3: Ah, não, o intervalo...
1: Não vai ter a parada para hidratação, não, essas coisas aí?
3: Não, isso é mais lá no...
1: É,
3: no verão, mais lá para frente.
1: Sim, sim.
3: Mas no início agora não. Né? Isso não. O intervalo que eu quis dizer
1: primeiro para o segundo.
3: Isso. Esse espaço, se houver, não vai contar, só os...
1: Sim.
3: Durante o jogo, então.
1: Sim.
3: Se os dois fizerem ao mesmo tempo, conta para os dois. Então, essas aí. E claro, nós também queremos falar com. Para isso a gente tem uma reunião com os clubes na quinta-feira também. O Fernando Renz vai dar uma palestra sobre as novas regras de arbitragem e também falar um pouco geral sobre as regras, então, para ter um conceito de noção como queremos que sejam os procedimentos para essa temporada.
1: E o jogador sabendo é meio caminho andado também, né? Mais ou menos, né? Mas ajuda.
3: É isso que a gente chama os treinadores, né?
1: Sim.
3: E eles têm que repassar isso. O ideal era poder falar para cada clube, poder reunir os seus jogadores e falar. Mas a gente ainda não tem essa condição, mas enfim, temos que repassar para os comandantes de cada equipe.
1: Alguma novidade assim na questão disciplinar, por exemplo? Uma mudança que dá para se destacar?
3: Não, como é que eu vou dizer assim, disciplinar? O que a gente vai ter que ter um cuidado com...
1: Porque na Copa do Mundo um presidente da República se meteu na FIFA, meu. Não, que barbaridade,
3: isso,
1: né?
3: Isso aí eu garanto pra vocês. Eu, enquanto presidente, ninguém vai me começar
1: não tem presidente,
3: a anular um cartão vermelho.
1: Que loucura aquilo.
3: O que o árbitro determinar lá dentro de campo e vier relatar em súmula, nós vamos cumprir.
0: Presidente, nós vamos continuar falando, mas nós precisamos também, vamos dizer assim, faturar, né? Então vamos para o nosso intervalo.
1: Prestigiar os nossos apoiadores.
0: Nós vamos para um breve intervalo e na volta nós vamos continuar falando, porque o regional é muito grande, tem muita coisa, o Tacha tá louco para falar também ainda, tem muito o que falar ainda.
1: Quero fazer algumas perguntas danadas pro Tacha depois.
0: Para um breve intervalo, na volta nós vamos continuar falando com o Vianney e com o Tacha.
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0: Estamos de volta. 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
0: Então, estamos de volta, vamos continuar falando do regional. Vianney, Tasha, pode ser contigo também, Tasha. Tasha, então, a partir do dia 26 é a abertura. A partir do dia 2 é o complemento da rodada, categoria de veteranos começa no dia 2 também, inaugural, né? E dia 16, eu acho, né? Esse é o complemento. E você é, além de ser o presidente da área, da Associação Regional de Árbitros, a nossa área, você é o diretor de arbitragem da Aslivata. Qual é a tua, qual a responsabilidade do Tasha para esse campeonato aí?
2: A responsabilidade é muito grande, né, Pantera? O ano passado já foi, esse ano vai ser exigido muito mais. Mas estou tranquilo, Pantera. Esse final de semana eu estive conversando com o Xande, que é o que faz os contatos com o pessoal da arbitragem. No começo lá, quando nós fizemos as contas de quantas pessoas a gente ia precisar por final de semana, eu meio que me arrepiei, né?
1: Quantos, Tasha?
2: Na verdade, hoje são 6 jogos de veterano de manhã, onde vai 4 pessoas, vai o trio e mais o mesário. Uhum. E são 9 jogos de tarde, onde vai 5 por campo.
1: Sim.
2: Vai 2 árbitros, o árbitro de aspirante, 9. O árbitro de titular, os 2 bandeira e o mesário. Então, na verdade, se nós contar, nós vamos precisar 70 pessoas por final de semana. Mas antes o presidente estava me ajudando. Na verdade, quantos vai trabalhar no campeonato regional? Com certeza mais de 100, né, Pantera?
0: Sim,
2: porque
0: sim.
2: Não vai ser todos os domingos mesmos, sim, que vem, né? E não contando ainda o campeonato municipal de Santa Clara, né? Que vai ser mais 2 jogos onde eu vou precisar mais 8 pessoas.
1: Agora tá lá também.
2: Também estamos lá. Né? Então, conversando com o Xande me deixou eu bem tranquilo. Já fez os contatos dele. A gente conversa bastante com o Vianney e com o Soder. Para ver, porque não é fácil, né?
1: Deus me livre, é uma responsabilidade.
2: É uma responsabilidade.
1: E qualquer coisa que o juiz, que o árbitro faça, o Tasha escalou esse cara. Até eu queria te perguntar como é feita essa escala aí, Tasha.
2: Na verdade, a gente, o Gerson, eu e o Xande temos o Xande monta a escala. O Xande monta a escala e ele me manda.
1: Uhum.
2: E aí, em cima do que ele me manda,
1: tu analisa os fatos.
2: Acho que o Gerson tinha que ir naquele jogo, o Pantera naquele, o Tacha naquele e vice-versa.
1: Uhum.
2: Tem dado certo, Gerson.
1: Sim.
2: O ano passado, eu tô aí esses 40 anos no futebol, aí tô vários anos com as levadas, com o Vianney aí fazendo essa parte, e eu acho que o ano passado foi o melhor ano de arbitragem, porque a gente começou bem, né, Pantera, e terminamos o campeonato regional assim.
1: Teve bons árbitros aí.
2: Terminamos o campeonato com uns, como se diz o outro, chave de ouro mesmo. Mas vou te dizer assim, ó, Gerson. Não é fácil, não.
1: Claro que não.
2: Eu troco muita ideia com o Vianney, eu converso com o Soder, eu converso com o Xande.
1: Tem pedido de clubes?
2: Eu converso com. Principalmente quando começa os mata-mata, a exigência é maior. Ah, o Tacha não deu uma falta lá, eles já não querem mais que o Tacha apita o jogo dele. O Pantera sabe como é que é isso aí. E na medida do possível a gente evita, né?
1: Sim. Se houve um probleminha, tu já.
2: A gente evita. Sim. Mas como a gente tem muita gente, né, Gerson? Facilita pra gente fazer isso aí, né, Pantera?
0: Sim, sim.
2: Então eu tô tranquilo.
0: E o quadro da ARA, ele não é formado hoje em dia, chegou pra, vamos dizer assim, as mulheres também estão tomando espaço na arbitragem. Então, uns anos atrás, na época que eu era masculino, né? Hoje a área tem quadro feminino, no quadro muitas pessoas femininas também, árbitras e auxiliares, né, Tacha?
2: Sim.
0: Mesárias.
2: A gente tem várias mesárias, no caso, e tem árbitros federada que vão trabalhar com nós. Eu não vou passar por cima. Eu poderia falar uma coisa agora, mas eu vou deixar, depois vocês podem fazer a pergunta pro presidente, porque eu abri um precedente para ele esse ano, ele escolher a arbitragem
0: do primeiro jogo
2: pro jogo de abertura do campeonato regional, que é o jogo isolado, e ele, nós trocando ideia e eu concordei com ele. É uma coisa nova, tem tudo para dar certo, porque são tudo pessoas formadas, mas eu vou deixar para ele dar notícia.
0: Tá. E hoje, então, só para mim, uma das árbitras que apita, ela apitou o Clássico Grenal, decisão Clássico Grenal, sábado, sub-15.
2: Que é a Bruna
0: de Soledade, né?
2: A esposa do Vicente, que é árbitro federado também.
0: E a auxiliar era de Venan Soares, né? Também do quadro da área, já trabalhou, já fez final no.
2: Que provavelmente deve voltar nesse regional.
0: Então, sabe, para você ter uma ideia, né? Então, a dimensão, né? Eu acho que isso é o mais importante, né? Nós estamos abrindo. Hoje em dia elas chegaram e tem muitas árbitras mulheres apitando, né, Tacha?
2: É que nem a gente fala, né, o Pantera, o nosso campeonato regional, ele, cada ano ele exige mais, né, Pantera?
0: Sim.
2: Cada ano ele exige mais. Nós terminamos o campeonato regional o ano passado, né, Vianney? E aí, depois, eu acho que todos os meses eu e o Vianney conversava a respeito desse 2026, né? E vocês são testemunho aí, ô Gerson. Se o ano passado, nessa época, nós falávamos no nosso campeonato regional 2025 de uma maneira que. Esse ano tá bem acima.
1: É, né?
2: Tá bem acima. Eu entro ali, olho os times. Tá no
1: nível dos caras. Jogadores, né?
2: O nível dos jogadores tá louco, né? Então, mas fico feliz, porque quanto mais os times melhor, é melhor de
1: ver.
2: Trabalhar. É. Melhor de trabalhar também.
1: É, também.
0: Antes de nós continuar aqui, eu preciso mandar aqui, ó. Vocês têm moral mesmo. Contra esses dois, eu nunca vou contra. Eles têm muita experiência. Alexandre Horn, conhece ele? Ele tá olhando os dois chefes dele, um é o chefe e o outro também, né?
2: Só pra te ter uma ideia, né, Pantera, o Xande, ontem eu convidei ele pra ir assistir o jogo, sabe o que ele me respondeu? Eu vou ter que ficar em casa hoje de tarde, nós temos uma reunião, onde tu faz parte, nós temos uma reunião na quarta-feira com todos os mesários que vão trabalhar, com a direção das Livata. Gerson, a coisa tá bem profissional ali dentro das Livata. E vocês não vão achar assim, ó, ah, o Tacha é amigo do Vianney. Eu canso de dizer que eu sou um irmão do Vianney. O Vianney foi um dos que me oportunizou de apitar em vários lugares. Em vários lugares, principalmente na cidade dele, que eu nunca tinha pisado, eu fui por intermédio do Vianney. Mas a nossa amizade não tem nada a ver. Se ele tiver que meter o dedo na minha orelha aqui, ou no meu nariz, ou Tachinha, nós temos que se puxar, ele faz. E eu acho que é por isso que a gente se dá bem. E isso vice-versa. E é o que eu dizia antes, se lá nos clubes eles estão atrás de jogador todos os dias, atrás de gente para ajudar, lá nas Livata é a mesma coisa. Nós lá na Ara, a mesma coisa, o Vianney cobra e não adianta nada. E quem nos paga? Quem nos paga é o clube paga as Livata e as Livata que me paga.
1: Sim.
2: Né? Então, eu tô sendo pago, eu tenho que fazer o que a direção das Livata vai me pedir.
1: Aí uma amizade, quanto mais sincera, melhor, né?
2: Melhor ainda, porque nós jogamos limpo. E eu acho que é por isso que tá dando certo, o Gerson. Eu trabalho tantos anos com eles, principalmente com o Moa e o Vianney, porque nós se respeitamos. Se eles têm que cobrar, eles cobram. Se eu tenho que dizer alguma coisa, eu digo para eles e fica tudo de bom.
1: É isso aí.
0: Vianney, voltando, eu quero só que você me relate, que antes a gente foi pro intervalo, os mesários, os clubes vão, eles vão mudar, os clubes vão assinar, vai ter o cara que vai pegar a assinatura, vai apresentar a documentação. E nesse caso, faltar alguma documentação, qual é o procedimento do mesário?
3: Olha, ele pode, ele deve comunicar ao responsável que te entregou a documentação que faltou o documento do Tacha.
0: Certo.
3: Aí, se ele providenciar, melhor. Se ele não providenciar, relata em súmula que faltou o documento do Tacha.
1: E o que acontece?
3: Para isso tem um regulamento onde é que diz, não apresentou o documento, vai ter punição, multa.
1: Multa.
3: Multa, por não apresentar o documento.
1: Sim.
3: Não vai implicar em pontos, que o nome do jogador está na súmula, mas eles têm que apresentar os documentos.
1: Então, Cláudio Vieira, meus amigos, Tacha e Vianney, satisfação.
0: Claudião. Vianney, então agora o campeonato, você já falou, né? Já está sendo há muito tempo preparado. Agora estamos chegando na reta final. Qual é agora o procedimento? Lançamento do campeonato é no dia, você já falou, dia 23 em Teutônia, certo?
3: Certo.
0: A abertura. E a inscrição de atletas, como vai funcionar? Até quando e onde? Como é que os clubes podem fazer?
3: Então, elas estão abertas, a inscrição para todos os clubes. O clube tem que escrever lá o nome certo do jogador, o nome do documento certo, foto do atleta certo, uma foto 3x4. Não é permitido fazer, botar a foto do, com documento, vamos supor.
1: Sim.
3: Porque os dados
1: proteção de
3: pessoais
1: dados
3: têm que ser preservados, né?
1: Sim.
3: Então não pode, tem que ser uma foto 3x4. Então fazer essa inscrição. E o prazo é até o dia 30 agora para, ou melhor, até o dia 23. Para o
1: primeiro jogo.
3: Abertura Taquarense e Gaúchas tem prazo até o dia 23 da próxima semana para fazer a inscrição. No dia 30, fecha a inscrição para todos os demais clubes para o jogo, para a primeira rodada, que é dia 2. E no dia 3 de agosto, reabre as inscrições novamente para completar caso o clube não tenha completado, ou se eventualmente fizer troca. Alguma alteração de algum atleta.
1: Isso que eu ia perguntar, desse, pode trocar?
3: Desde que não tenha assinado a súmula.
1: Sim.
3: É, pode ter essa alteração, né? Não. Sim. Pode ter assinado a súmula.
1: Sim.
3: E então fecha no dia 6 de agosto. Aí fecha total. E
1: qual é o número máximo, senhor?

0: para nós aqui, Rui do Meio. Infelizmente, a gente gostaria.
1: Só o Cruzeiro, né?
0: Nós gostaria de estar falando aqui de ter mais representantes, Rui do Meio, mas infelizmente, e agora felizmente, também, graças a Deus, que o Cruzeiro tá, entrou. Categoria de veteranos, 12 equipes, né? Esse ano, né? Aumentou em 3 equipes, né?
2: É, na verdade, a categoria de veterano vem numa crescente, né? Mas isso é bom e é bom por causa que nós temos atletas que vão chegando numa idade que talvez não suporte mais a jogar a categoria principal, então tem essa possibilidade de jogar o veterano.
1: E a idade mínima do veterano? Está
2: 40 anos. 40. Precisa fazer pelo menos 40 anos em 2026. Não importa se é janeiro ou dezembro, completando 40 anos em 2026, está apto a jogar. E uma outra situação, o jogador só pode estar inscrito por um clube. Mesmo sendo veterano, ele não pode estar inscrito por outro clube para jogar o principal ou aspirante. Então é somente num clube. A gente tinha uma situação. No ano passado, por exemplo, clubes que tinham a categoria aspirante principal e veterano, nessa situação, o mesmo clube, ele podia direcionar até 3 jogadores veteranos para também jogar na categoria principal. Uhum. Então, esse ano nós não temos nenhuma situação dessas. Os clubes veteranos são todos diferentes dos clubes da Série A. Então, o atleta. Aqueles que têm 40 anos, que tem. A gente já teve situações para essa temporada que atletas que queriam jogar no principal, num clube, no veterano em outro. E essa possibilidade
1: não tem.
2: Não é possível.
1: Sim. Então,
2: deixar isso muito claro para os atletas, especialmente.
1: Para não haver surpresa também, né?
2: Exato.
0: A fórmula de disputa das duas categorias, como é que ela é? São 6 jogos na fase classificatória para cada equipe, né, presidente?
2: Sim, é um grupo único, onde é que foram sorteados 6 jogos para cada clube, sendo que cada clube joga 3 jogos em casa e 3 fora na primeira fase. E aí, claro, a tabela a gente elaborou de acordo com as reservas de datas que os clubes fizeram, de datas para preferencialmente poder jogar em casa. Então houve essa conciliação na elaboração da tabela. E é claro, não deu para adequar tudo conforme as solicitações. Agora as datas sim. E depois da primeira fase nós teremos reservas de datas lá para setembro, outubro, novembro também tem. Então tudo isso vem depois no encaixe, conforme for a classificação, os confrontos. E claro, primeiro a gente tem que ver quem são os classificados para depois definir, mas nós vamos ter reservas e datas, especialmente no mês de setembro, onde é que provavelmente o primeiro mata-mata venha a ter que ser realizado em 3 domingos, em razão das datas que nós teremos de reserva, principalmente 20 de dezembro, 20 de setembro, 27 de setembro, considerando que nós não tenhamos nenhuma transferência, né, nessa primeira fase.
1: Por causa de mau tempo, né?
2: Exato, isso.
1: Não é fácil.
0: A classificação, na categoria de titulares, classificam 16 equipes, isso, presidente? E veteranos?
2: Vamos supor assim, categoria principal classifica 16 e aspirante também 16. Se eventualmente der algum clube diferente, classificar na principal e não classificar na aspirante, evidentemente que vai ter algum onde é que vai classificar o aspirante e o principal não. Então, ali nesses casos, os aspirantes acompanham um outro clube. Essa situação. E classifica 16, depois vai para os 8, 4 e assim. E no veterano, são 12 clubes, cada um joga também 6 em casa, 6 fora.
0: 3 em casa.
2: 3 em casa e 3 fora, exato. E classifica 8. Classifica 8 e vai para os mata-mata.
0: Gerson.
1: Não é fácil, né? Não, eu só queria, eu tenho uma curiosidade grande, porque o Tacha sabe tudo de arbitragem, né? Tem uma visão boa sobre esse assunto, né? E tem experiência. O que tu tá achando das arbitragens da Copa do Mundo, Tacha?

0: com um monte de
1: recursos.
2: Gerson, sabe que ontem lá no fui assistir a decisão em Cruzeiro e aí lá tinha o Círio, o Legume, o pessoal do que vai jogar o regional. Uhum. E aí nós estávamos comentando sobre o jogo da
0: Argentina.
2: É. Pantera, se nós fizer isso aqui no nosso amador, nós vamos ter que chamar o Camburão todo domingo para tirar o trio de arbitragem de lá.
0: Eu também acho.
2: Porque tudo bem que lá na Copa tá na regra, né? Tá na regra. Mas, no meu ponto de vista, a maior injustiça que eles fizeram expulsar aquele o número 7 do
1: Embolou.
2: Embolou.
1: Eu tava olhando esse jogo, Tasha. Sim, Tasha, concordo contigo.
0: Não, e Argentina e Egito.
1: Regra, né? Porém, assim, ó, lá tem.
0: E Argentina e Egito. Não houve pênalti no Salah, será?
2: É. A expulsão do Messi.
0: É.
2: No primeiro jogo.
1: Sim.
2: Então, e aí começa a minar, né? Eu assisto muito os programas de sobre a Copa e é generalizado a reclamação que a Argentina está sendo beneficiada, né? E aí vem o que o Gerson falou.
0: Com tecnologia?
2: Com tudo aquilo lá.
1: Sim.
2: E tá acontecendo absurdo, Pantera.
1: Não, eu esses lances que vocês comentaram do Messi no primeiro jogo, acho que aí faltou pro árbitro de vídeo critério em chamar o cara. Era para ver vermelho, segundo amarelo. É vermelho. O lance do Egito, já comentamos aqui, concordo. Mas o lance, como tem o VAR, ele agiu corretamente, o VAR, em chamar o árbitro.
0: A regra...
1: O árbitro aplicou a regra. Porque foi simulação escandalosa do cara.
2: É que...
1: Foi uma infantilidade do jogador.
2: É que acontece o seguinte, ô Pantera, a coisa está muito minada a favor a Argentina. Tu pode cuidar os lances polêmicos, tá acontecendo tudo
0: empurrão,
2: com a Argentina e tudo é decidido a favor a eles.
0: O empurrão do argentino no adversário não vale.
2: Isso aí.
0: O contrário vale.
2: É isso aí.
0: Isso aí. Aí vai minando, né?
2: É por isso, Gerson, por isso que vem o que eu comentei antes sobre a arbitragem. Aí nós vamos para um mata-mata, onde é feito todos os mata-mata, nós fizemos reunião nas Livata com os times classificados. E lá eles colocam no papelzinho, ou eles me pegam eu de cantinho lá. Batacha, se dá para evitar o Vianney no meu jogo, evita. É em cima disso aí.
1: Sim. Não, exato.
2: Mas eu concordo plenamente, né, que...
0: Sim. Acho que podia estar melhor, né? Podia estar melhor, né?
1: Mas então, antes de nós encerrarmos com o Tasha, o Enê, eu vou fazer uma breve relato, até o Tasha também acompanha mais.
0: Estão perguntando aqui, ó.
1: Que quer?
0: Fernando Lazarete. Boa noite, senhores. Como vai ficar a situação das irregularidades do Campeonato de Veteranos? Qual a opinião de vocês? E sem mimimi, mas não é opinião nossa isso aqui. Isso aqui é uma questão da liga, né?
1: Não tem mimimi, não tem opinião. Acho que não é em cima de opinião. Então, primeiro eu preciso relatar para os nossos, telespectadores que estão nos acompanhando. Já coloquei, então, era aí no meio uma situação na categoria de veteranos. Antes de começar o campeonato, é feito, isso não é de agora, é feito todos os anos. Essa diretoria que esse ano está na Liga de Herói do Meio manteve esse mesmo critério. O nosso veterano aqui em Herói do Meio pode assinar 22 jogadores. Desses 22, 5 podem ser abaixo de 40 anos. O restante tem que ser 40 em 2026 ou para cima, que nem o regional. E esses 5 abaixo, um podia ser de 37 anos, fazendo esse ano, e os outros 4 tinham que ser de ou 39 ou 38 anos. E aí, antes de começar o campeonato, lá em janeiro, eu vou ler o que o presidente da LAFA me mandou, que está no regulamento. Isso aí, eu não estou aqui, não vou eu fazer nenhuma...
0: Não é opinião.
1: Não é opinião, isso aqui é o que está no regulamento. O presidente me mandou isso agora, de tarde. Para artigo 38, para disputa do campeonato municipal todo atleta deverá estar legalmente inscrito em alguma equipe filiada à LAFA. Para inscrição do atleta devem ser observados os seguintes requisitos. Parágrafo único. No dia 22 de janeiro de 2026 será realizada a reunião final para entrega das fichas, quando também será realizada a conferência dos nomes dos atletas a partir da lista de cada equipe a ser passada para os clubes e estes até o dia 29 de janeiro de 2026 para contestar algum atleta, sendo que após esse prazo nenhuma inscrição pode ser contestada. Então esse aí é o artigo do regulamento da LAFA, Liga Aroimense de Futebol Amador. O que aconteceu? Aconteceu que foi feito essa conferência, o campeonato transcorreu dentro de uma normalidade. Onde é que chegou-se às finais? A final, então, chegou União e Arroio Grande, Meninos da Vila, contra o Racing Rui Barbosa. Onde é que o Racing se sagrou campeão? E após a semana passada, uma reunião de avaliação do campeonato, que passou, e a Liga proveu uma reunião já projetando algumas mudanças para o campeonato de 2027. Foi levantado a possível irregularidade de atletas desse ano no campeonato na equipe do Racing. E quando for ver, realmente a equipe do Racing estaria com 7 jogadores abaixo dos 40 anos. Então, o que acontece? Aqui eu não posso ser ingênuo aqui e culpar A ou B. Quem errou? Muita gente errou. Errou quem escreveu, errou, na minha opinião, a Liga, e errou os clubes. Eles tinham esse direito de contestar, de conferir. É um direito, é um dever. Mas o regulamento também diz, né? E então agora a equipe do União, eles estão contestando, e a Liga, segundo o presidente, através do seu jurídico, vai se pronunciar nas primeiras horas aí. E a equipe do União, no seu, claro, eles estão se sentindo prejudicados. Outras equipes também estão alegando que vão protestar. Então, quem está certo, está errado? É muito difícil a gente se posicionar, né,
0: Gerson? Como é que se tira um título agora, hein, num campeonato?
1: Tasha, você quer dar a tua opinião? Quer falar sobre isso?
2: Não vou opinar, eu só tenho pena do Matheus.
1: Toda a Liga, né? Toda a Liga,
2: o Matheus. O campeonato, né, Pantera? Que tu acabou de colocar, o campeonato foi 10. Do começo ao fim. E aí depois de... Já passou, faz mais de 30 dias, sim, que terminou o campeonato.
1: Então, assim, ó, o que eu quero dizer aqui, que eu penso que o... União, os guris, meninos da vida, eles estão se sentindo lesados, com razão. Não estou dizendo, também é um direito que eles têm. Mas, legalmente, o que pode e que não pode ser feito?
0: União pode recorrer. É direito. Isso é a opinião que a gente tem.
1: Sim. Mas também, nem a gente não sabe hoje, é uma situação complicada. Então, assim, ó. Eu, como desportista, como já dirigente de liga, de clube, envolvido em futebol, eu torço para que a situação seja contornada da melhor forma possível, para o bem do futebol de Herói do Meio, para o bem do Campeonato de Veteranos de Herói do Meio. Então, essa é a minha colocação. E falar, eu preciso assim, eu fico muito contente, Gerson. Quando tu chega, por exemplo, a gente anda muito, chega no lugar, e sábado eu cheguei lá, eu estava no Passo do Corvo, um almoço de meio-dia, fui convidado, meu aboche, aí um celular me falou, ah, estava escutando um programa segunda passada, vocês falaram do veterano. O veterano começou em Herói do Meio em 2006, ele disse assim. Eu fui campeão. O Esperança de Barbosa foi campeão em 2006 e 2007, ele disse. Depois do Narita foi campeão em 2008 e 2009. bicampeão. E em 2010 o Palmeirense foi campeão, aí parou o veterano e a gente voltou com o veterano em 2021, né, Tacho? Quando eu era presidente da liga, eu fui lá e aí também a gente tem que sempre valorizar, né? Era um campeonato, tudo estava já pronto do outro campeonato, nós não tínhamos recurso para arbitragem, nós não tínhamos, porque não, isso foi uma ideia que veio depois, aí nós tínhamos poucos recursos, falou, Tacho, eu preciso da mão tua, e realmente o Tacho tem a mão, até apitou por um valor irrisório aquele primeiro campeonato, e hoje assim, o campeonato está um nível muito alto, né? Então um abraço pro Lanuin Fritz, lá de Ariel Grande, que me falou isso, mandou até foto da faixa que ele ganhou lá aqueles anos, 2006 faz ano, né? Foi no ano que nós somos campeão do mundo, né, Gerson? Sim. Para, verdade, faz tempo, né? Mesmo?
3: Vai aumentar só 2030, tentativa agora.
0: Então, tá, 2030 só.
1: Tá, é assim. Isso aí. Tacha, pra encerrar, Tacha.
2: Panterinha, em cima do que tu tá comentando aí sobre Arroio do Meio, eu gostaria de agradecer na pessoa do Matheus, presidente da Liga, agradecer toda a direção da Liga, agradecer o Sidney, o prefeito, que apoia os campeonatos com pagamento da arbitragem. Fazer um agradecimento especial, Pantera. Tu sabe que está para iniciar o campeonato de futebol de salão, onde a prefeitura custeia todo o campeonato. Agradecer todos os times que vão participar por confiar mais uma vez na ARA, que vai fazer todo o trabalho de arbitragem. Agradecer eles. Tu tá dizendo que vai terminar o programa, né? Então eu queria mandar um beijo em especial para minha esposa e pro meu filho aí, que Gerson, 40 anos me aturando. Não tive, Pantera, eu sempre digo que eu não
0: acompanho. 40 anos te apoiando?
2: Me apoiando. Porque, e aí vem aquela conversa.
1: Te aguentando quantos?
2: Te aguentando 46, eu acho, 47. Vocês sabem que é complicado, né, o Pantera? A gente vive mais fora de casa do que na própria casa do cara.
1: Ah, com certeza.
2: Né? E dizer que, Pantera, dentro o futebol só me proporcionou muitas amizades, eu aprendi muito no futebol. Eu era um guri assim, meio rebelde lá atrás, na minha infância, aprendi muita coisa com vocês. E eu canso de dizer, um dos caras que me ensinou muito, o Vianney, eu acho que é por isso que eu considero ele muito, e agradecer o espaço mais uma vez.
0: Eu preciso deixar aqui um recado do Marcos Fagundes, antes do Vianney se despedir. Boa noite, eu sou da Comissão do União, nós vamos recorrer à Justiça Comum.
1: É um direito que eles têm, né? É um direito que eles têm. Um abraço pra Miriam, né, Tacho, lá também, se ela tá nos acompanhando, então. Vianney, antes de tu fazer as considerações finais, o Tacho disse que você vai anunciar a escala de arbitragem do primeiro jogo em Itacoari e Gaúcho Teutônio, é isso?
4: Olha, é ideia, é uma intenção de nós fazermos a abertura do campeonato regional com o trio feminino.
1: Opa!
4: Esse seria o desejo. Até eu conversei oportunamente, até foi com a Andressa, num jogo que ela fez no Gauchão desse ano, São José e o Monção. Foi o primeiro jogo que ela fez na.
0: Campeonato Gaúcho.
4: É. E aí, quando o árbitro faz a sua estreia na competição, ele tem que pagar a janta, né? Então, eu fui brindado aquele dia que ela pagou a janta, inclusive para mim, lá em Porto Alegre, após o jogo. E aí a gente conversou, né? E tal. E aí eu colocava que seria um sonho fazer um jogo de abertura com o trio feminino e tal. Ela e as duas assistentes, né, logo brilharam os olhos pelo convite, sim. E a gente, na verdade, agora tem que ver a possibilidade de ver se depende das escalas deles, tanto na federação como na CBF, até porque agora na próxima essa semana
0: recomeça o brasileiro, competição. Quinta-feira.
4: Mas enfim, é um desafio lançado, e se der certo, nós queremos realmente colocar pela primeira vez num jogo de abertura um trio feminino, para prestigiar as mulheres inseridas no futebol e especialmente na arbitragem.
0: Muito bem, legal.
1: Tomara que dê certo, que vai ser mais um golaço das divadas. Vianney, mais alguma coisa que a gente esqueceu aí? Eu também já agradecendo a tua presença aqui hoje à noite.
0: Não esquece o sorteio.
4: Eu também agradeço a oportunidade, o espaço, e dizer pela primeira vez, mesmo sendo arroiomense, nascido em Arroio do Meio, primeira vez em poder falar na rádio aqui em Arroio do Meio, é uma gratidão muito grande. Quem sabe posso repetir por...
0: E está no Facebook, está no YouTube, está por tudo aí.
4: Então hoje eu sempre falo de Arroio do Meio para o mundo.
1: É isso aí. Isso aí.
4: Valeu, muito obrigado.
1: Não podemos esquecer dos nossos sorteios, né? Vianney, vamos começar pelo Vianney. Vianney vai dizer o número aí que vai
0: 43.
1: Ganhar o kit da Neugbauer. Um número, Vianney, do 1 ao 43. Fala no microfone.
0: Eu já sei qual é o número.
4: Eu vou falar o dia do meu nascimento.
0: Ah, não, então
4: todo
0: mudou.
4: Todo mundo sabe, então. 21.
0: Vendelino Bildauer.
1: Vendelino Bildauer. Chocolate lá.
0: Chocolate.
1: Tava de aniversário, esse aí tava de aniversário ontem. Mandou foto do churrasco.
0: É verdade.
1: Então tava. O presente de aniversário dele tá aí, ó. Aí. Jorginho de Freitas, o Tacha, diga um número aí. Agora vamos sortear o fardamento, muito por sinal aqui, vamos abrir ele aqui, que é muito bonito a camisa do Milano Futebol Clube lá de Farroupilha, do nosso amigo Fernando Oliveira, a camisa e um calção. Então, vamos sortear e Tacha diz o número de 1 ao 43 também, menos 21.
0: 11.
1: Valdecir Teixeira da Rosa, pai do Rodrigo Teixeira, atacante do Rui Barbosa. Então, os ganhadores podem passar aí na rádio, de preferência na parte da tarde, e retirar os seus brindes, e o nosso colega, a Ana, se estiverem aí, eles vão registrar e a gente vai divulgar nas redes sociais.
2: E para terminar, Pantera, já que o Maurício mandou as mensagens aí, né?
1: Ah, o Maurício.
2: Então eu vou mandar um abraço pro Maurício, em especial para a esposa dele que nos aturou ontem lá no Campo do Canarim.
1: Meu Deus do céu, hein, Maurício? Não é? Isso aí, muito obrigado mais uma vez, Tacha, Vianney, Gerson.
0: Missão cumprida.
1: Mais uma segunda-feira, mais um programa. Acho que fomos muito felizes hoje nas nossas colocações. Acho que relatamos um pouco do que é o regional, a dimensão do nosso regional. Nós falamos muito no primeiro semestre do Campeonato Municipal de Arroio do Meio, né, Gerson?
0: Sim.
1: E hoje eu estive num lugar e comentamos apenas dos dois times que chegaram em Arroio do Meio. Nós relatamos 20 atletas que estão entre as equipes aquelas do regional de ponta, que estão sendo cotadas como que estão sendo cotadas como sempre tem aquelas que são vistas como favoritas, vamos dizer assim. Isso não é sinônimo de ganhar, já foi comprovado.
0: Futebol nem sempre o melhor ganha.
1: E também como futebol é competência, né?
0: Sim.
1: Mas são 20 jogadores que vão estar jogando, que estavam em campo nas duas finais.
0: Arroio do Meio.
1: Então o nível do nosso campeonato e o regional é muito maior ainda.
0: E é legal aqui o site das Livata ter o nome dos jogadores e números, só que alguns clubes não colocaram números. Ainda não, né? Mas precisa botar, né?
1: Pode falar no microfone.
4: Ah, então, para reforçar que quem não botou tem que colocar o número até o término das inscrições.
0: Tem vários aqui que não tem número. Então, estão escondendo o jogo.
4: Talvez sim, para não...
0: alguns têm, outros não têm.
4: Estão ainda definindo a numeração, sei lá, né? Mas enfim, mas tem que ser colocado até o término das inscrições, tem que colocar.
0: Ah, tá bem.
1: É mais uma coisa, né, Gerson, para ver como o nosso futebol regional, ele está muito...
0: Parece profissional, né?
1: Profissional. Por exemplo, hoje os clubes da Série A do Brasileiro, Gauchão, profissional já inscrevem, é do 1 ao 50, às vezes tem 40, então é o número, aquele que é inscrito e tem que usar com o nome.
0: Até o final do campeonato.
1: Pode ser usada a mesma coisa aqui no nosso campeonato. Sim. Claro que tem essa exceção que aqui nós tem o que o presidente explicou. Ainda nós temos a possibilidade de ter um sub-23 que pode subir para o primeiro, né? Então, esse é o único detalhezinho.
0: Mas usar o número do que faltou, né?
1: É isso aí.
0: O bom ainda era um calção para quem narra, para quem... Era bom o número no calção também, mas daqui a pouco vai dar, né?
1: Boa noite então, Gerson.
0: Boa noite.
1: Obrigado pela presença, boa noite a todos.
0: Obrigado aí.
1: Forte abraço, até segunda-feira que vem.

0: 8:31.
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